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0: São 2 horas.
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0: 5 e 4.
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5: É isso, já estamos ao serviço. Muito bom dia, sejam bem-vindos às manhãs do Clube FM. Teve esta quinta-feira, 10 de setembro. Vamos embora até às 10h30 com a energia da Galp. Aqui um bocadito constipado, é verdade. Mas pronto, faz parte. No verão é que não dá lá muito jeito. Mas olhem, seja bem-vindo. Estamos preparados para estas 3 horas cheias de os melhores hits da cidade. Vamos abrir com Ed Sheeran, Dua Lipa e os HMB.
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5: E daqui a pouco já vamos também ao tempo que vai fazer hoje e às capas dos jornais. Vamos olhar já daqui a pouco. Seja bem-vindo então. Esta é a Clube FM. São as manhãs da Clube no ar. Até às 10h30 com a

0: Esta é dos HMB com o Rui Veloso nas manhãs da Rádio da Capital. Lembra-te de mim. E ainda bem que se lembram de nós e estarem aí desse lado, ligados na 106.8. São os melhores hits da cidade. Para ouvir até às 10h30, tivemos aí também Dua Lipa e o Ed Sheeran. Vamos ao tempo? Vamos, vamos.
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0: É isso, olhamos agora o tempo que vai fazer hoje, a previsão do IPMA, que é uma oferta Alberto Oculista. Leves no preço, precisos na visão, esta quinta-feira, 10 de setembro. Período de céu muito nublado, a possibilidade de ocorrer alguns aguaceiros fracos, em especial na parte da tarde. O vento vai estar fraco a moderado de nordeste e há uma pequena descida da temperatura, em especial nas zonas altas. O Funchal vai se apresentar com períodos de céu muito nublado, possibilidade de ocorrer alguns aguaceiros fracos, em especial a partir da tarde. O vento vai estar também, em geral, fraco. Temperatura máxima para o Funchal, 29 graus, 28 para a Ribeira Brava. A Norte, 27, Porto Nis, 28, São Vicente. 27 também para Machico e Porto Santo. Lisboa, 30 graus. Cidade do Porto, 24. 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Faltam 15 minutos para as 8.
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0: Esta é a emissão de quinta-feira das manhãs, já está no ar até às 10h30. A música é do Tiago Tincourt. Esta, se me deixasse ser, a rodar também nesta sequência os One Republic e Justin Bieber, na hora de olharmos também as primeiras páginas dos diários de hoje.
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0: Olhamos aqui as principais manchetes dos principais matutinos desta quinta-feira. O Diário de Notícias com câmara afasta Mega Torres no Amparo. O Diário de Notícias, neste caso o Jornal da Madeira, tem este título: 11 milhões aceleram renovação da agricultura. Os diários nacionais destacam o Jornal de Notícias: pensionistas juntam em dezembro novos bónus, subsídio de Natal e reforma. O Diário de Notícias de Lisboa tem Câmara de Lisboa condenada a pagar 463 mil euros pelo Russia Gate. O Público tem fusão do primeiro e segundo ciclos, vai avançar. Docentes do básico darão menos aulas. E um Negócios tem energia ferve na Europa. Estas as principais manchetes.
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0: E aqui vamos nós para mais uma hora das manhãs, a seguir a abrir com Miles Smith.
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4: Ora, mais uma vez, bom dia para quem acordou cheio de energia, que não foi o meu caso, porque esta constipação atrapalha. Mas pronto, vamos tentar aqui dar uma injeção de moral para começar da melhor forma esta manhã. Entretanto, venha daí, espero desde já que este dia vos corra bem. Esta quinta-feira está previsto 29 graus para o Funchal, de máxima, temperatura máxima. Miles Smith com Stargazing à primeira desta sequência.
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4: Depois tem aí o Fernando Daniel. Recuperamos também essa casa do Fernando Daniel. Rosé e Bruno Mars e o James Bay.
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5: Esta é a Rádio da Capital, muito bom dia, são 8h16. Tivemos aí neste arranque de hora James Bay, Rosé e Bruno Mars. Também aí passou Fernando Daniel e Miles Smith. Agora tenho aí as contra-probabilidades, vai entrar já. Aí está, é o Bispo com o Julinho. Depois olhamos para o tempo, adiante-vos que hoje a máxima para o Funchal são de 29 graus.
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1: Esta é do Bispo com o Julinho nas manhãs da Clube FM. Bom dia, são 8h19, quase 8h20, não se atrase. Hoje, e acorde com o volume aí mais puxadinho, acima. São sempre os melhores hits da cidade, temos até às 10h30. Já vamos retomá-los, para já vamos ao tempo, que vai fazer hoje, a previsão.
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1: O tempo que é uma oferta a Alberto Oculista, leves do preço, precisos na visão. Esta quinta-feira vamos ter períodos de céu muito nublado, possibilidade de ocorrer alguns aguaceiros fracos, em especial na parte da tarde, ou a partir da tarde, mais precisamente. O vento vai estar fraco a moderado e uma pequena descida da temperatura, em especial nas zonas altas. O Funchal também vai ter alguma nubosidade. Pode ocorrer mesmo alguns aguaceiros fracos e o vento também está fraco. Temperatura máxima para o Funchal, 29 graus. A norte, 27 para Porto Moniz. 27 também para Machico e Porto Santo. Lisboa, 30 graus. A cidade do Porto, 24. 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
1: Voltamos à música, os Imagine Dragons. Depois o Nuno Ribeiro e os Coldplay. As próximas na Clube FM. Bom dia.

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0: Este é o Higher Power, é dos Coldplay, nesta manhã de quinta-feira, à beirinha já quase do fim de semana. Hoje não vale a pena poupar energia, porque amanhã é sexta e fim de semana está aí à porta. Obrigado por estar com a Rádio da Capital, nas últimas a desfilar, além dos Coldplay, Nuno Ribeiro e também os Imagine Dragons. Daqui a pouco já vamos ter duas das 20 maios da semana. Já sabe que depois da manhã temos o compacto aqui na Clube FM com a nós.
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0: Eu espero que a sua quinta-feira esteja a começar bem. Muito bom dia. Faltam 28 minutos para as 9. Vamos voltar à música. Vêm as 20 mais da semana. Chainsmokers e também Matt Simons.
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0: Este é o Open Up, é de Matt Simons, nas manhãs da Rádio da Capital. Esta quinta-feira, 10 de setembro, a caminhar para o final de mais uma hora das manhãs, sempre com a energia da Galp. Aproveite que é quinta-feira, amanhã já é sexta e fim de semana já ia chegar. 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Mais uma manhã juntos, mais umas boas músicas, aquela energia que só as manhãs da Clube sabem dar. The Chainsmokers com os Coldplay a reincidir nesta hora, também às 20 maias da semana. Vá votando aí no seu tema favorito, nos seus ou nos que quiserem entender, através do nosso website www.rclub.pt. Esse é o domínio a seguir à Richie Campbell.
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0: É assim, na Rádio da Capital, os melhores hits da cidade. Richard Campbell, Water.

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0: Water de Richard Campbell nas manhãs da Clube FM, 10 para as 9. Agora Lewis Capaldi, depois o Miguel Araújo e o One Republic. Eu volto à hora certa, até já. Tenha uma ótima quinta-feira.
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0: Este run dos One Republic a correr já para as 9 da manhã, que já são precisamente em ponto.
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0: Espero já que esteja a ter uma ótima manhã. Tenha um excelente dia. Vamos aí mais uma horinha das manhãs, que vai abrir com Justin Timberlake.
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0: E já está a abrir esta hora das manhãs da Clube FM desta quinta-feira, 10 de setembro. Máxima para o Funchal, 29 graus. Respire fundo, porque vem aí mais uma hora cheia de música para vos fazer companhia nesta hora das manhãs, que vai ser também contemplada com notícias. Às 9h30 temos o essencial da informação. Daqui a pouco já vamos também ao detalhe da previsão do estado do tempo para hoje. Para já, uma sequência de três que abre com Justin Timberlake, a primeira.
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0: Esta Can't Stop the Feeling, depois o Virgul e Dua Lipa, está nesta sequência inicial, este trio a abrir. Bem-vindo, bom dia e boa quinta-feira. Bom trabalho.

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0: Este é Betson Boone nas manhãs do Clube FM. Bom dia, já são 9h17, manhã de quinta-feira, esta de 10 de setembro. Se hoje lhe perguntarem se está cansado, diga que apenas falta sexta-feira. Pois, amanhã já é sexta-feira. Fim de semana aí a chegar. Tivemos aí na abertura desta primeira dose do Alipa, Virgul e Justin Timberlake. Vamos às 20 mais da semana, temos já depois da manhã o compacto. Vá votando por isso no nosso website, nós agradecemos.
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0: Vêm aí duas das mais votadas e também da preferência do auditório. Depois juntamos ainda Shawn Mendes e Teddy Swims. Para já, Júlia Mestre e Edmundo Inácio.
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1: A Madeira vai acompanhar a descida do IRS anunciada pelo Primeiro-Ministro, mantendo o diferencial de 30% até ao nono escalão, uma garantia do Presidente do Governo. Miguel Albuquerque, que falava à margem de uma visita à escola Ângelo Augusto da Silva, confirmou que a descida da retenção do IRS na fonte até ao sexto escalão, que foi anunciada por Luís Montenegro, será aplicada também na Madeira. A medida vai refletir-se já nos salários do próximo mês de novembro. Mais passageiros e mais aviões nos aeroportos da região, segundo das estatísticas regionais, em julho passaram pelos aeroportos mais de 500 mil de passageiros, um aumento de quase 3%. Foram passageiros transportados também em mais aviões, com o número de aeronaves a subir também cerca de 2 pontos percentuais. Todos estes valores são comparados com o mesmo período do ano passado, ou seja, julho de 2025. O tráfego internacional continua a representar a maior fatia do movimento no aeroporto da Madeira. Em julho foram transportados 322,2 mil passageiros em ligações internacionais, mais 2,5% do que um ano antes. O tráfego doméstico também cresceu, atingindo os 257,9 mil passageiros, mais 3,5%. Entre janeiro e julho foram contabilizados 3.336.000 passageiros embarcados e desembarcados, não sendo considerados os passageiros em trânsito. Os dados dos primeiros 7 meses confirmam, assim, a continuidade da trajetória de crescimento do movimento aeroportuário regional, com o número de passageiros a evoluir a um ritmo superior ao do movimento de aeronaves, refletindo também uma maior taxa de ocupação dos voos.
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4: Já estamos de volta à música depois das notícias, o essencial da informação desta quinta-feira, 10 de setembro. Se hoje está a trabalhar, bom trabalho, que vos corra bem esta quinta-feira. E para quem acordou cheio de energia, é também para quem ainda está à procura dela que as manhãs existem. E cá estamos. 29 graus de máxima para o Funchal, vamos embora. Quinta-feira, aquele dia com o café, não resolve tudo, mas ajuda bastante. E nós também aqui com os melhores hits da cidade. Vem aí a Pink, Kalema e Tyler, as próximas.
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4: E se quiserem uma constipação, eu ofereço. Pois isto está-me a retirar energia. Bom, vamos lá aumentar aqui a voltagem. Never Gone, Not Dance Again. É Pink na Clube FM.

0: Estamos juntos nesta manhã de quinta-feira. Vá lá, sacuda essa preguiça. Ponha um sorriso nessa cara e deixa a Clube FM acompanhar o seu dia. Assim com os melhores hits da cidade. Esta é Tyler Water. Atrás também Kalema, Mar pela Verdade e ainda no início da Dose Never Gonna Not Dance Again. De Pink, 29 graus, mais um dia de verão. Vá aproveitando, porque o verão não dura para sempre. Bem, mas para o ano há mais. Estamos a quê? Duas semanas do fim do verão? Nem tanto. Até dia 22 de setembro. Mas hoje é dia 10. Ah, daqui a 10 dias. Daqui a 10 dias. Portanto, daqui a uma semana e 3 diazinhos, o verão faz. Vai embora. Mas ainda ele cá está?
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0: Estes são os melhores hits da cidade que vêm já daqui a pouco. Volto a lembrar, porque estava aqui a dizer, não é 10 dias para o final do verão. São 12 diazinhos, porque o verão termina no dia 22 de setembro. Portanto, ainda faltam aqui praticamente duas semanas.
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0: Bom, para já estamos a caminho das 10. Está na hora de olharmos aqui os jornais. Vamos aqui às manchetes.
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0: Aproveitamos para ver aqui a primeira página dos matutinos desta quinta-feira. Começamos aqui com o Diário de Notícias da Madeira, que destaca a Câmara afasta mega torres no Amparo. Também estes títulos: atraso no crédito da casa cai em 30%, novo subsídio encarece os voos, e também todos querem o ferry, mas falta a solução. Está na primeira página do Diário de Notícias da Madeira. O Jornal da Madeira tem 11 milhões, aceleram a renovação da agricultura. Também temos na Justiça, Ministério Público pede pena exemplar para tentativa de homicídio na Ribeira Brava. Ainda pode-se ler, Guilherme Silva apresenta livro sobre resistência à ditadura, e na Câmara Municipal de Santa Cruz há mostra estratégia para a habitação. É outro dos títulos que está também na primeira página do jornal de hoje. Vamos aqui aos jornais nacionais. O Jornal de Notícias com pensionistas juntam em dezembro novo bónus, subsídio de Natal e reforma. O Diário de Notícias de Lisboa tem a Câmara Municipal condenada a pagar 463 mil euros pelo Russia Gate, e o Público, a fusão do primeiro e segundo ciclos vai avançar. Docentes do básico darão menos aulas. O negócio está em energia ferve na Europa. Estas as principais manchetes de hoje, esta quinta-feira, nas bancas. Voltamos à música BTS. Os BTS na Rádio Clube.

0: Este é o Imagina de Frankie on a Guitar na Rádio Clube com Evandro e Slow J. Bom dia, já são 10:02, estamos a entrar na última meia hora das manhãs de hoje. Tenha um dia feliz, 29 graus de máxima, vai estar quentinho. Mais um dia de verão.
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0: E a seguir na abertura tenho o Branco.
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9: E voltamos à carga. Cá estamos na Rádio da Capital, mais meia hora da emissão de hoje das manhãs, desta quinta-feira, 10 de setembro. Já sabe, pode ouvir-nos através da net. O convite é feito para o efeito. Digitar www.rclub.pt. Esse é o domínio. Entretanto, esta constipação atrapalha, meus amigos. Isto no verão é um stress. Bom, enfim.

0: Agora Branco, depois Maroon 5 e também o Smash Mouth está neste arranque de hora. Bem-vindo. Estamos até às 10h30.
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0: Isto é aquele que eu chamo aquele Summer Sound. É um grande som. Tudo certo, é do Branco com o Dino de Santiago.

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0: Eu sou o GNR de Rui Reininho, efetivamente um clássico português, também nesta reta final das manhãs, por falar em clássicos, já depois das 10h30, a Revolta do Vinil está aí com o Miguel Sousa. Atrás ainda Smash Mouth, Maroon 5 e Branco, no início da dose. Entretanto vem a Sara Correia e as 20 mais da semana até à entrada da Revolta do Vinil. Amanhã estou de regresso às 7h30 para mais uma emissão das manhãs e para a última da semana. Até lá, fique bem, fique a clube, tenha uma excelente quinta-feira.
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6: 25 graus.
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0: meio-dia
1: e 34.
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1: A Universidade da Madeira vai promover amanhã uma ação de boas-vindas dirigidas aos cerca de 559 estudantes já matriculados na primeira fase de um concurso nacional de acesso ao ensino superior, bem como aos alunos internacionais em mobilidade Erasmus+. A iniciativa decorre a partir das 14 horas no campo universitário da Penteada. Vai contar com a presença do reitor da Universidade, Silvio Fernandes. O objetivo é proporcionar aos novos alunos um primeiro contacto com a instituição, os cursos, serviços e estruturas de apoio, promovendo desde o início a integração na comunidade académica. Durante a tarde, os estudantes vão conhecer os respectivos diretores de curso, visitar as instalações e contactar com diferentes serviços da Universidade, nomeadamente nas áreas do acompanhamento académico, ação social, mobilidade internacional e integração na vida universitária. A Universidade da Madeira disponibiliza atualmente 22 cursos de licenciatura no âmbito do Concurso Nacional de Acesso ao Ensino Superior. Mais passageiros e mais aviões nos aeroportos da região. Segundo as estatísticas regionais, em julho passaram pelos aeroportos mais de 500 mil de passageiros, um aumento de quase 3%. Foram passageiros transportados também em mais aviões, com o número de aeronaves a subir também cerca de 2 pontos percentuais. Todos estes valores são comparados com o mesmo período do ano passado, ou seja, julho de 2025. O tráfego internacional continua a representar a maior fatia do movimento no aeroporto da Madeira. Em julho foram transportados 322,2 mil passageiros em ligações internacionais, mais 2,5% do que um ano antes. O tráfego doméstico também cresceu, atingindo os 257,9 mil passageiros, mais 3,5%. Entre janeiro e julho foram contabilizados 3.336.000 passageiros embarcados e desembarcados, não sendo considerados os passageiros em trânsito. Os dados dos primeiros 7 meses confirmam, assim, a continuidade da trajetória de crescimento do movimento aeroportuário regional, com o número de passageiros a evoluir a um ritmo superior ao do movimento de aeronaves, refletindo também uma maior taxa de ocupação dos voos.
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0: São 14 horas.
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1: Antes da nossa primeira música, depois das 14h, com o Diogo Pissarro e também a Carolina de Landes. A todos uma muito boa tarde. Se for o caso, ainda bom almoço. Já almoçaram? Já são despachados por hoje? Então venham daí para a Vitamina C, um programa que acompanha-vos até às 17h. Espero eu contar sempre com a vossa extraordinária companhia. Gosto de uma excelente viagem. Se for o caso, boas férias também. Vamos aqui continuar já com música. Temos a Mimi Cat com a Ana Bacalhau em Tipicamente Casados. E daqui um bocadinho deixamos já uma sugestão para o fim de semana. É assim que começamos em grande esta edição da Vitamina C. Boa tarde, estou na Clube FM e os melhores hits da cidade estão por aqui. Venham daí.

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1: Are You Better? O som é de Gilay, produção nacional na tarde da Clube FM. Os melhores hits da cidade estão mesmo por aqui. Sabem que com a chegada do fim de semana começamos também já a deixar-vos boas sugestões para o fim de semana. Por exemplo, uma das sugestões é para este sábado em que a festa da Vindima está de regresso ao Estreito de Câmara de Louros. É verdade. Ora, e claro, com um importantíssimo pisoteio das uvas, uma Vindima ao vivo, e podem contar a partir das 10 da manhã com essa iniciativa. Também o desfile etnográfico a partir das 11 horas da manhã, além da gastronomia regional, folclore, música, diversão e festividades que estão à vossa espera. Aproveitem já e façam uma visita ao Estreito de Câmara de Louros para desfrutar desta Festa da Vindima, edição 2026, já neste sábado. Na tarde, temos o Miles Smith e este Stargazing, depois há Sam Smith. Boa tarde. Tchau.

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0: Anos 90, sempre altas na vossa Clube FM, não é? Only Wanna Be With You, Uri and the Blowfish. E costumamos recuar também aos anos 90, às vezes aos anos 80 e 70. É na Revolta do Vinil, o programa só de clássicos, que a vossa Clube FM vos traz com o Miguel Sousa. Às 10h30 da manhã, de segunda a sexta-feira. Se hoje não puderam ouvir, sabem que todos os dias o programa fica também disponível em podcast na nossa página em rclube.pt. Já de seguida vamos ter duas músicas das 20 mais desta semana. Siena Spiro e também o Edmundo Inácio e Peculiar estão na lista das 20 mais da Clube FM. Até já. 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
1: Um tema que nos faz viajar no tempo, foi entregue ao GNR com este Mais Vale Nunca. E fica também o convite hoje para dar um pulinho ao Teatro Baltazar Dias. A Garota Não vai estar a atuar no Baltazar Dias a partir das 7 da tarde. Ainda há bilhetes para o espetáculo. E bem, eu garanto-te uma coisa, a ter um grande espetáculo. Atualmente a Garota Não está a promover o terceiro álbum de originais, Fairy Gold. Ela que ganhou também várias distinções por causa dos seus primeiros trabalhos. Depois do seu álbum estreia em 2019, não tem parado, grande senhora da música, que realmente tem muito, muito talento. Não se esqueçam, é no Baltazar Dias que vão poder assistir então a este concerto, hoje a partir das 7 da tarde. O Tarso na Clube FM, os melhores hits da cidade por aqui. Agora é vez de Alok, neste Não Estamos Sós, Mimi Cat logo de seguida. Esta é a vossa rádio. Boa viagem, boa semana, sobre caso, boas férias. 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

Dear Future Husband, os sempre bem dispostos temas que a Meghan Trainor nos traz. Sabem que existem algumas alterações à circulação rodoviária e os corredores Busse na Rua 5 de Outubro, na Rua 31 de Janeiro e também na Rua Visconde, na rua do Visconde de Anadia. Bem, existem algumas alterações e todas as dúvidas que possam ter, eventualmente, podem ser dissipadas com uma visita às nossas redes sociais. A Clube FM partilhou também informação, esta informação importante, que é então adveres importante, lá está, para que possam então fazer uma circulação em segurança. E por isso mesmo, não esqueçam de visitar-vos também nas redes sociais, no Facebook e no Instagram. Esta é a vossa rádio. Muito boa tarde, boa viagem. Alex Warren e Joe Jonas agora neste Burning Down. A melhor música está por aqui, são os melhores hits da cidade. Nesta que é a Vitamina C convosco, até às 5 da tarde.

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1: Uma balada para aquecer o coração nesta tarde. A música dos Fingertips e este I Can Still Love. Esta é a vossa Clube FM. Pode-se uma excelente semana, uma ótima viagem também. Vamos ao tempo para o dia de amanhã. Vamos lá, amanhã parece, diz o IPMA, que vamos ter um dia com nuvens dispersas. O vento a superar fraco a moderado, predominantemente de nordeste, diz a previsão. Então, a partir do início, bem da manhã. Vale a pena dizer que as temperaturas preparam-se para chegar aos 28 graus, mínimas de 23. Máximas de 27 para Câmara de Lobos, também 23 na mínima, mas Chico com 22 na mínima, mas com os mesmos 27 na máxima. Porto Muniz a chegar aos 26, também com 23 na mínima. Na tarde, mais uma hora de música. Temos aqui Matilde Jacob, temos o Diogo Pissarra com os Bandidos do Campo, do Canto, aliás, e já voltamos a falar daqui a um instantinho. Boa tarde, boa quinta. Foi só...

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1: Oi, Sabrina Carpenter com o seu Terço aqui nesta tarde. E agora vamos falar sobre reciclagem. Se costumam colocar as caricas das garrafas no ecoponto amarelo, então saibam que estão a reciclar mal. É verdade. Então vamos lá. Segundo a Sociedade Ponto Verde, as tampas com 5 cm ou menos devem permanecer junto da embalagem a que pertencem. No caso das garrafas de vidro, isto significa que as caricas devem ser colocadas na garrafa antes desta ser depositada no ecoponto verde. E vocês perguntam porquê? Devido ao tamanho, uma carica de dimensões reduzidas, se for colocada isoladamente no ecoponto amarelo, pode perder-se durante o processo de triagem. E se for junto de uma garrafa, então assim o processo será devidamente concluído. Esta, pelo menos, é a informação por parte da Sociedade Ponto Verde e fica desde já também a informação. Na tarde, Benson Boone, In The Stars, Mark Amber logo de seguida. Daqui um bocadinho vamos ter duas músicas das 20 mais também. Até já.
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0: Tom Grennan e o seu Higher, uma visita ao trabalho Everywhere I Went Led Me to Where I Didn't Want to Be. É o tema que recuperámos de 2024. Falando em Higher, também em alta estão as 20 mais desta semana. Já a seguir vamos receber mais duas canções da lista, a Inês Apenas e também o Zar, que fazem parte das 20 mais da Clube FM. A lista completa está nas nossas redes sociais e vocês podem sempre, todos os dias, votar para esta listagem. É só votar em rclube.pt. Pode votar uma vez por dia no fim de semana, depois é só conferir o compacto das 20 mais connosco às 11 da manhã de sábado e também ao domingo às 4 da tarde.
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1: Vício difícil, a canção da Marisa Lios na tarde da Clube FM. Bem, se eu vos dissesse que agora há uma empresa que está à procura de profissionais para recolher imagens com uma mochila equipada com câmara, ganhar dinheiro, caminhar para atualizar mapas. Há uma vaga, mas é em Lisboa. De qualquer forma, é de facto um trabalho curioso. Será para a Google ou para a Apple, caso para dizer, as duas tecnológicas que geralmente recorrem, aliás, operadores com câmara às costas para captar locais, e existe um anúncio para este tipo de trabalho em Lisboa por estes dias. Portanto, o que é que vos parece? Hein? Assim, umas caminhadas durante o dia com mochila às costas e pomba, a ser remunerados. Opa, que maravilha, não é? É verdade. Esta é a vossa Clube. Boa tarde, boa semana. Aqui na vossa rádio temos Gonçalo Malafaia para escutar. Depois há Manga Limão aqui na vossa Clube FM. São os melhores hits da cidade. 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
1: Soldier of Love, um belo clássico na vitamina C para esta tarde. Hoje, dia 10 de setembro, falamos também hoje de que é Dia Mundial da Prevenção do Suicídio. Uma data criada em 2003, na altura pela Organização Mundial de Saúde. As estatísticas mostram que por volta de 1 milhão de pessoas morrem por suicídio no mundo anualmente, algo em torno de uma morte a cada 40 segundos. E neste dia, não se esqueçam que podem estender a mão a quem se tenha isolado, por exemplo, é uma das formas também de poderem estar ao lado de alguém que pode eventualmente precisar do vosso apoio. Lembramos então este Dia Mundial da Prevenção do Suicídio, hoje, quinta-feira. Continuamos com música também na tarde da Clube FM, o James Young, os Coldplay, muita música, fica ligados, Vitamina C, convosco até às 5, venha daí.

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1: Voltas com o Fernando Daniel e nós voltamos para esta que é a terceira parte da Vitamina C, deixando também já de seguir uma sugestão para um belo concerto que vai acontecer hoje às 7 da tarde. Fica de já o convite para escutarem também esta sugestão que vos vou deixar daqui um bocadinho. Já vamos à previsão do tempo. Também mais dois temas das 20 mais ao longo desta hora. É assim, é uma Vitamina C recheada. Recheada que nem um. Uma alface recheada não pode ser, não é? Mas pronto. Não pãozinho com qualquer coisa. Bem, Vitamina C é o programa convosco até às 5, é sempre um gosto. Eu sou o Hugo Simões, boa tarde. A melhor música está por aqui. Temos o Escalema, logo a seguir há Descendentes para escutar. E não esqueçam daqui um bocadinho também essa sugestão para hoje à tarde, para um belo concerto que vai acontecer a partir do final da tarde no Teatro Baltazar Dias. Já vos conto tudo.

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Chama-se Kátia Mazzari Oliveira, o nome artístico é A Garota, não? E prepara-se para atuar hoje no Teatro Municipal Baltazar Dias, um concerto que acontece a partir das 7 da tarde. Ainda há bilhetes disponíveis para este concerto, atualmente a promover o terceiro álbum de originais, o álbum Fairy Gold. Lembrando também que A Garota, não? Já ganhou prémios, e não foram poucos, até já ganhou um Globo de Ouro como melhor intérprete. É verdade, é uma das grandes referências da música e atua por cá pelo Funchal hoje a partir das 7. Certamente este dilúvio dos temas que não irá faltar, e fica desde já o convite, então, mais logo no Baltazar Dias, daqui um bocadinho às 7, há concerto à vossa espera.

0: E assim ouvimos na tarde aqui a Taylor Swift e esta Elizabeth Taylor. Bem, já a seguir vamos receber a canção que está esta semana no número 6 das 20 mais da vossa Clube FM. À tua, vizinhos, com o seu Já Não Saio, esta semana ganharam um lugar em relação à última contagem. E não se esqueçam também de contribuir para as 20 mais da Clube FM. É votar, porque sábado às 11 da manhã há compacto das 20 mais, posição domingo às 4 da tarde. Até lá, são os nossos ouvintes que escolhem as músicas que estarão na tabela das 20 mais. É votar em rclube.pt.
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1: Uma bela cantiga para se descontrair nesta tarde na Clube FM. Lembra-te de mim o tema dos HMB. Ora, falando em descontrair, sugestão para o fim de semana também. Não esqueçam que o Estreito de Câmara Lobos recebe a festa da Vindima já no próximo sábado com o importantíssimo Pisoteio das Uvas, uma Vindima ao vivo a partir das 10 horas da manhã, e também haverá um desfile etnográfico a partir das 11. Isto para além da gastronomia regional, do folclore, muita música, muita diversão, e não percam então esta festividade extraordinária. Bem, continuamos a deixar-vos boas sugestões, também elas musicais. Agora é vez logo neste Like This, depois há Márcia com JP Simões, dois nomes extraordinários da música falada em português.

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1: Este bem bonito Pretty Lady, é uma redundância, mas sim, a música de Tashel Tyne. Esta é a Vitamina C. Boa tarde com o Clube. Já a seguida chega em grande o Vitor Brites para o regresso a casa da vossa rádio. Sim, já estamos quase a chegar à hora do regresso a casa. Eu já estava a pensar, ufa, que eu já estava. Não, é isso mesmo. É o final de tarde, que vai sempre acontecer com boa disposição, com boa música. Esta é a vossa Clube FM, portanto já sabem que estão sempre muito bem. Se estavam tão à espera do regresso a casa, então uma boa viagem, um bom regresso a casa. Já a seguir, com o Vitor Brites, até às 8. Ao encontro das 5 da tarde, deixo-vos música dos Post Malone neste Circles e amanhã o regresso da Vitamina C às 2. Até amanhã.

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começamos estas 3 horas de Hora de Ponta aqui nesta quinta-feira. Bom final de tarde, fim de semana cada vez mais perto. A escola também e outras coisas também, não é? Aproveitar esta tarde de quinta-feira. Bom final de tarde, sempre com as músicas que tu gostas. 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Por cá, só os que tu gostas agora com Take Me Out são os Franz Ferdinand aqui na Clube FM. Bom final de tarde.

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Chegar ao final, Afonso do Brás e Luís Trigacheiro a passarem por cá nesta tarde de quinta-feira, verdade? Hoje é Dia Mundial da Prevenção do Suicídio. Para não falar de coisas tristes, vou falar de coisas alegres. É o dia do meu aniversário, que se celebra hoje. Mas eu estou aqui para te dar as músicas que tu gostas. Quem faz a festa sou eu aqui. Para já são de Milky Chance, Living in Haze. Bom final de tarde. Faz uma boa viagem, se for o caso.

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1: Tempo agora de saberes do tempo para amanhã, sexta-feira. Para amanhã, o Instituto Português do Mar e da Atmosfera prevê uma sexta-feira com o céu pouco nublado, que irá apresentar períodos de maior nebulosidade até meio da manhã. Há possibilidade de ocorrência de aguaceiros fracos até o início da manhã. E quanto à região do Funchal, conta também com o céu pouco nublado, que irá apresentar também períodos de maior nubosidade até meio da manhã. Há também possibilidade de ocorrência de aguaceiros fracos até o início da manhã e vento fraco. Quanto às temperaturas, máxima de 28 graus para o Funchal, 26 para o Porto Santo. As mínimas vão começar nos 22 graus. No Porto Santo, 23 no Funchal, a temperatura da água do mar, para quem ainda pode ir a banhos, vai ficar pelos 24 graus. É assim que vai estar o tempo amanhã, sexta-feira.
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contagem decrescente para as 6 da tarde. Não sei se há necessidade de chamar o 112 para isso. À toa e os Dama aqui na Club FM. Bom final de tarde. Se já estás a conduzir, faça uma boa viagem. Eu conto contigo nesta viagem até às 8 da noite aqui na 112.8, também lá na rclub.pt. Temos-me na posição 293 da Nós Madeira. 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Bom final de tarde, boa viagem. Agora o som de Hozier, Almost Sweet Music.

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modo de recuperação que abrimos esta segunda hora de Hora de Ponta, Gavin DeGraw, Best I Ever Had. E o melhor mesmo é ter-te aqui comigo no meu dia de aniversário. É verdade. Até às 8 da noite, Hora de Ponta, é verdade. 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Vale a pena ter cuidado, não é? Por cá, só acho que tu gostas agora com Benson Boone, esta Cry. É isso mesmo. Bom final de tarde.

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ótima quinta-feira, cada vez mais perto do fim de semana, cada vez mais perto também do rebuliço das escolas, não é? Mark Amber, These Are The Days, e esta é a tua rádio que passa as músicas que tu gostas. 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O verão está a terminar, nada melhor do que aproveitar todos estes últimos cartuchos, é verdade, porque não, uma sugestão para hoje. Não deixes para amanhã, que podes fazer hoje, na verdade. Que tal um pôr do sol? Os vizinhos aconselham também. Fui até

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1: Tempo agora de saberes do tempo para amanhã, sexta-feira. Para amanhã, o Instituto Português do Mar e da Atmosfera prevê uma sexta-feira com o céu pouco nublado, que irá apresentar períodos de maior nebulosidade até meio da manhã. Há possibilidade, de ocasião de aguaceiros fracos até o início da manhã. E quanto à região do Funchal, conta também com o céu pouco nublado, que irá apresentar também períodos de maior nublosidade até meio da manhã. Há também possibilidade de ocasião de aguaceiros fracos até o início da manhã e vento fraco. Quanto às temperaturas, máxima de 28 graus para o Funchal, 26 para o Porto Santo, as mínimas vão começar nos 22 graus. No Porto Santo, 23 no Funchal, a temperatura da água do mar, para quem ainda pode ir a banhos, vai ficar pelos 24 graus. É assim que vai estar o tempo amanhã, sexta-feira.
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contagem decrescente para as 7 da tarde, a caminhar a passos largos para aquela que será a terceira e última hora desta Hora de Ponta, mas calma, ainda temos mais pela frente, é verdade. Esta hora termina, temos mais uma, estamos juntos até às 8, aqui com este Vai Lembrar os Açorianos Code, aqui nesta tarde de quinta-feira. E nós vamos para onde? 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É só plazares por lá, até porque também apoio para que tenha aqui, para que tenhas, aliás, as músicas que tu gostas no teu regresso a casa. Para já, esta é uma das músicas que está no streaming em todo o lado, não sei o que é que se passa, recuperou, e por acaso até sei que tem a ver com uma trend, se lembrar-te como é que eram antigamente, como é que éramos nós no antigamente, onde é que andávamos. Os Goo Goo Dolls aqui com Iris, aqui na Clube FM. Bom final da tarde.

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bom final de tarde. Faz uma boa viagem com a Clube FM. Cá estamos nós na abertura desta, que é a última hora de Hora de Ponta desta quinta-feira, cada vez mais perto também para o fim de semana. Fall Out Boy, My Songs New, What You Did in the Dark. Não é Halloween ainda, calma. Ainda estamos em setembro, Halloween é mais para a frente. É um dia de cada vez, não é? Ainda que o fim de semana está ali mesmo ao lado, não é? Até às 8 da noite, eu conto contigo. 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Plaza por lá, o teu centro comercial está à tua espera, tal como os Muse, que andam por cá com este Starlight. Bom final de tarde, faz uma boa viagem.

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É o senhor doutor cantor Zarco aqui com Lata, com este 1, 2, 3. Vais nascer outra vez, já dizia a música do Esquito Altejo. Não é preciso nasceres outra vez, basta continuares ligado aqui em 102.8, também online em rclube.pt, ao som das músicas que tu gostas aqui nesta tarde de quinta-feira. Cada vez mais perto do fim de semana, é verdade, mas aproveita um dia de cada vez. Para já, Tom Walker, Leave a Light On. Bom final de tarde, faz uma boa viagem.

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1: Tempo agora de saberes do tempo para amanhã, sexta-feira. Para amanhã, o Instituto Português do Mar e da Atmosfera prevê uma sexta-feira com o céu pouco nublado, que irá apresentar períodos de maior nebulosidade até meio da manhã. Há possibilidade de ocorrência de aguaceiros fracos até o início da manhã. E quanto à região do Funchal, conta também com o céu pouco nublado, que irá apresentar também períodos de maior nubosidade até meio da manhã. Há também possibilidade de ocorrência de aguaceiros fracos até o início da manhã e vento fraco. Quanto às temperaturas, máxima de 28 graus para o Funchal, 26 para o Porto Santo, as mínimas vão começar nos 22 graus. No Porto Santo, 23 no Funchal, a temperatura da água do mar, para quem ainda pode ir a banhos, vai ficar pelos 24 graus. É assim que vai estar o tempo amanhã, sexta-feira.
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das músicas que marca o regresso de David Fonseca, Amor Sem Pressa. E é sem pressa que chegamos assim à reta final desta Hora de Ponta desta quinta-feira, mas amanhã estamos de regresso, é verdade. A partir das 5 da tarde, como sempre, com as músicas que tu gostas e como sempre também com o apoio do Plaza Amadora, que está à espera da tua visita, com os seus 3 pisos, 68 lojas, marcas exclusivas e muito, muito mais. É só plazares por lá, ok? Da minha parte é mesmo tudo, despeço-me o som de Harry Styles, American Girls, da minha parte. Tchau, tchau, até amanhã, até lá, já sabes, porta-te bem.

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3: A Câmara Municipal do Funchal aprovou na reunião de Câmara desta semana 56 mil euros em apoios no âmbito do associativismo e na área social, incluindo neste caso o Táxi Mais 75, que visa promover a mobilidade dos cidadãos séniores. Outro tema que o Presidente abordou nas declarações foi a questão da asfaltagem da rede viária do Funchal, relembrando que a autarquia vai investir 5 milhões de euros. Neste sentido, Jorge Carvalho realçou que já se encontra concluído o levantamento sobre o estado dos arruamentos da cidade, presentemente a decorrer o concurso público para este efeito. Como explicou o autarca, a Câmara do Funchal tem duas formas de intervenção planeadas: a primeira com recursos próprios e através da contratação de equipamento para reparações mais imediatas, sendo que a segunda decorre através de um concurso público de 5 milhões de euros destinado à reparação de algumas dezenas de arruamentos que apresentam atualmente algum desgaste e que abrangem todas as freguesias. Quanto aos momentos em que irão decorrer estas intervenções, maiormente as que decorrem do concurso público em curso, Jorge Carvalho explicou que estes serão definidos após o processo processual concursal estar concluído, isto contudo sem esquecer uma calendarização que tenha em atenção o período letivo escolar, bem como outras obras que possam decorrer nos arruamentos a asfaltar e que possam condicionar este investimento municipal. O secretário-geral dos Equipamentos e Infraestruturas está confiante que o Governo da República vai garantir a comparticipação de 50% do valor atualizado em alta para o financiamento das obras do novo Hospital Central e Universitário da Madeira. À margem de uma visita às obras de instalação do cabo de fibra óptica para o Data Center em Água de Pena, Pedro Rodrigues explicou que o que falta atualizar é a repartição de encargos devido ao aumento do valor estimado da obra. A última alteração à resolução do Conselho de Ministros afirmou mantém a garantia dos 50%, sendo agora necessário adaptar os valores ao custo efetivo da empreitada. O preço máximo definido no concurso é atualmente de 415 milhões de euros, estando prevista para o final deste mês a apresentação das propostas dos concorrentes. O governante reconheceu que o custo da obra praticamente duplicou face às estimativas iniciais, enquadrando a subida no aumento dos custos de construção, energia, combustíveis e toda a cadeia internacional de fornecimento.
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5: 24 graus.
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0: 23 e 44.
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